0: moda.
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2: 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A gente vai dar uma paradinha rápida em nossa programação, mas não saia daí. Daqui a pouquinho voltamos com muito mais pra você. 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
2: Muito bem, já estamos de volta aqui na sua rádio com a melhor programação. Foi um intervalo super rápido e já trazemos mais sucessos para você.

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1: E aí, Japinha? 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

0: A gente vai dar uma paradinha rápida em nossa programação, mas não saia daí. Daqui a pouquinho voltamos com muito mais pra você. 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
0: Muito bem, já estamos de volta aqui na sua rádio com a melhor programação. Foi um intervalo super rápido e já trazemos mais sucessos para você.

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0: A gente vai dar uma paradinha rápida em nossa programação, mas não saia daí. Daqui a pouquinho voltamos com muito mais para você.
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0: 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Deu tempo de tomar aquela aguinha? Muito bem, já estamos de volta com a nossa programação e eu sei que você vai adorar mais essa parte, com grandes sucessos aqui na sua rádio.

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1: Pena que acabou. Chegamos ao final de mais um programa e eu quero agradecer a você, você também, você aí que esteve comigo até agora e que não desgrudou do rádio nem um minutinho sequer. Você que nos levou para todos os lugares no seu carro. Enfim, muito obrigado. Até a próxima. Valeu, tchau.
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1: E chegou o fim de semana, sextou, bom final de semana pra você, tá tudo bem, né? É, merecidamente, já estamos na sexta-feira, depois de uma semana de muita batalha, muita dedicação, muito trabalho. Eu sou o Ronan Oliveira e vou te acompanhar aqui em mais um Super Hits. Vai comigo? Obrigado!

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0: Tá na hora do intervalo, mas é sempre muito rápido. É o tempo de você tomar uma aguinha, um cafezinho, e a gente já volta com muito mais música e na melhor programação, é claro, né? Não saia daí, eu já volto. 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
0: 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Muito bem, já estamos de volta aqui na sua rádio com a melhor programação. Foi um intervalo super rápido e já trazemos mais sucessos para você. 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

0: 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Obrigado, meu irmão.
1: Valeu, Will.
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3: Era uma vez... No super fantástico mundo dos Auge Boys.
4: Calma, cara, que eu vou contar.
3: 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Não, peraí. Deixa que eu vou contar essa história, ó. Vê?

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1: 21 horas e 59 minutos.
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0: Fim de semana chegou aqui na sua rádio preferida e a partir de agora vou apresentar para você o seu Nostalgia. Com o fim de semana fica maravilhoso. Vamos recordar os bons e velhos tempos, os flashbacks dos anos 90. A partir de agora no seu fim de semana aqui na sua rádio preferida. É o Nostalgia que tá entrando no ar. Então aumenta o volume e vem comigo.
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0: homens verdadeiros arquitetos da música brasileira. Salve Chico Sainz!
1: Chico! Recife!

0: Agora a gente vai ter a moral de receber aqui o RZO e o DJ Cia.
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0: E assim vamos fechando Nostalgia no seu fim de semana, aqui na sua rádio preferida, o melhor dos anos 90, melhor do flashback, pra você curtir aqui na sua rádio, tá? Quero agradecer a sua companhia, o seu carinho, a sua audiência, foi muito bom estar com você no seu fim de semana, e a gente se fala a qualquer momento, tchau, tchau!
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4: 22 horas e 51 minutos.
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3: Hora certa. Agora, a hora certa. 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
4: 22 horas e 52 minutos.
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0: fim de semana chegou aqui na sua rádio preferida e a partir de agora vou apresentar para você o seu Nostalgia. Com o fim de semana fica maravilhoso. Vamos recordar os bons e velhos tempos, os flashbacks dos anos 90. A partir de agora no seu fim de semana aqui na sua rádio preferida. É o Nostalgia que tá entrando no ar. Então aumenta o volume e vem comigo.
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2: Atenção, senhores e senhoras, está entrando no ar mais um The Music Coffee Time. A partir de agora você ouve as grandes emoções da sua vida, é de um jeito especial. Como é que tá por aí? Tudo bem? Ah, que bom então, hein? Eu sou Diego Ferrari e estou com você a partir de agora, levando alegria no teu rádio, em forma de canção, do passado, de volta pra você. As grandes emoções dos anos 70, 80, 90, até 2000 também a gente traz de volta, aqui pra você, na edição de hoje, especial. Aumenta o som, The Music Coffee Time já está no ar.

0: Sintonia perfeita dos grandes sucessos do passado, aqui no The Mills Coffee Time. A gente volta já depois do intervalo.
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5: 23 horas e 16 minutos.
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0: As grandes emoções do passado estão de volta aqui no The Music Coffee Time. Aumente o volume.
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0: Você está sintonizado nos grandes sucessos do passado. A gente traz de volta para o presente aqui no The Music Coffee Time. A gente volta já. Depois do intervalo tem mais.
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0: Voltamos com The Music Coffee Time. As grandes emoções da sua vida.
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0: Isso é The Mills Coffee Time. As grandes emoções da sua vida estão aqui. A gente volta já.
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0: As grandes emoções do passado estão de volta aqui no The Music Coffee Time. Aumente o volume.
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0: Isso é The Mills Coffee Time. As grandes emoções da sua vida estão aqui. A gente volta já.
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3: 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Agora, a hora certa. 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
4: 00:09.
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0: Voltamos com The Music Coffee Time, as grandes emoções da sua vida.
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0: Você está na melhor sintonia com o nosso The Music Coffee Time. A gente vai para um break e daqui a pouco tem mais. Não sai daí.
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0: Eita, coisa boa, de volta com o nosso The Music Coffee Time. Então aumenta aí o volume, estamos chegando de volta com os grandes clássicos pra você.
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2: Oi, gente, está entrando no ar o Toca Aquela, tocando só as melhores que marcaram época. 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
1: Sequência top aqui no Toca Aquela. Voltaremos já.
0: Não sai daí. O Toca Aquela volta já.
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1: Estamos de volta com o Toca Aquela.
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0: Bravo! Muito obrigado, gente. Maravilha.
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1: Essas foram as últimas de hoje do Toca Aquela. Voltaremos na próxima edição. Forte abraço.
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1: Oi, gente, está entrando no ar o Toca Aquela. 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Vem que tá começando!
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3: Oi, gente, como vocês estão? A partir de agora tem o programa mais apaixonante do rádio, Cidade Love, no ar, com o melhor da canção romântica. A cidade toda ligada, aguardando Cidade Love. Vem comigo, Cidade Love já está no ar.

0: Cidade Love, sempre com as canções que tocam o coração de toda a cidade. Já já tem mais, não saia daí.
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0: Estamos de volta com Cidade Love, o amor que contagia toda a cidade.
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0: As mais belas canções estão aqui no Cidade Love. Já já tem mais pra você.
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0: Estamos de volta com Cidade Love, o amor que contagia toda a cidade.
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0: Muito boa essa sequência, uma melhor que a outra. Já já tem mais.
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0: Estamos de volta com Cidade Love, o amor que contagia toda a cidade.
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0: Cidade Love, sempre com as canções que tocam o coração de toda a cidade. Já já tem mais, não saia daí.
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0: Estamos de volta com Cidade Love, as canções que tocam o seu coração.
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3: Opa, maravilha! Sejam bem-vindos e bem-vindas ao programa Sertanejo Classic. Prazer enorme estar com você a partir de agora, aqui na sua rádio. O Sertanejo Classic traz as clássicas deste ritmo que conquistou o Brasil. Vem comigo, dá licença que estamos chegando.
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3: Estamos de volta com as clássicas do sertanejo. Sejam bem-vindos.
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4: Finalzão de semana de muita alegria e muita música é aqui na sua rádio preferida e tá começando Conexão Sertaneja. A partir de agora sou eu, seu amigo Jardim Amaral, com as melhores músicas do sertanejo pra você, as mais animadas, tem romântica também, muita moda boa pra você nesse finalzão de semana. Então vem, que tá no ar o Conexão.
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0: Ave Maria.
1: Moda boa, né, bicho?
2: Tá louco.
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1: Gente, não saia daí que daqui a pouquinho tem muito mais pra você aqui no Conexão.
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1: Sempre rapidão, já de volta por aqui no Conexão Sertaneja. E as melhores músicas pra você. E tem mais, claro, bora curtir, bora cantar.
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1: É só música boa no Conexão Sertaneja. Daqui a pouquinho a gente volta, trazendo muito mais pra você.
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1: E aí, tá curtindo, tá gostando? Bora continuar com o nosso Conexão? Vem mais música por aí, vem! Então bora cantar, turma.
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1: É o Conexão Sertaneja no ar. Daqui a pouquinho eu volto com muito mais músicas pra você.
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1: Já voltando, eu mesmo, seu amigão Jardim Amaral, continuando aqui no Conexão Sertanejo, já na sua rádio preferida, e tem mais sucesso!
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1: Às vezes no relacionamento entre você e alguém, a sua pessoa, nesse caso, é a melhor pessoa. Certo?

0: Será que tem um chifre aqui, Junior?
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2: Ah, daqui a pouco tem mais, hein, gente? Não saia daí que o Conexão volta já.
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2: Sempre rapidão, já de volta por aqui no Conexão Sertaneja. E as melhores músicas pra você. E tem mais.

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1: É o Conexão Sertaneja no ar, com muita moda gostosa e muita música boa pra você. Daqui a pouquinho tem mais, não saia daí, é rapidão.
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1: Opa, já voltando por aqui no nosso Conexão, com muito mais música sertaneja pra você.
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3: Alô, gente! Opa! Chegamos com mais um Baú Sertanejo. Como é que tá aí, turma boa? A partir de agora tem Baú Sertanejo na sua comunicação, Diego Ferrari, com você, onde você estiver. Ó, um beijo pra você, tá bom? Tá ligado com a gente? Tá onde você estiver, sinta-se sempre à vontade pra gente tocar o seu som. Pra começarmos, já tem essa aqui. Aumenta o som, Baú Sertanejo. Já está no ar!
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0: Leonardo, canta uma moda boa pra nós.
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2: Gravamos a música que naquela época foram vendidas 2 milhões e meio de cópias.

0: Beijo no seu rádio, não sai das sintonias, já voltaremos com mais.
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0: Estamos de volta com o Baú Sertanejo.

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0: O sertanejo, depois do intervalo, a gente volta com mais sucesso pra você. Não sai daí, não.
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0: Valeu, gente! Depois do intervalo, a gente tá aqui de volta com o Baú Sertanejo. Aumenta aí o som pra você conferir.

0: As melhores pra você, onde você estiver. A gente volta daqui a pouquinho. É só tempo de tomar uma água e a gente volta.
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0: Eita, moda boa é essa aí que tá chegando aqui no nosso Baú Sertanejo.

0: sempre com as melhores pra você, onde você estiver. A gente volta daqui a pouquinho, é só tempo de tomar uma água e a gente volta.
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0: Mais uma super sequência de volta aqui, ó, pra você ouvir e curtir no Baú Sertanejo.
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0: Não sai daí não!
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0: Eita, moda boa é essa aí que tá chegando aqui no nosso Baú

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2: Obrigado.

0: Essas são as últimas de hoje do nosso Baú Sertanejo. Obrigado pelo teu carinho, pela tua audiência. Temos um encontro marcado na próxima edição com mais Baú Sertanejo, aqui na Mais Ouvida.
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0: Alô, gente! Opa! Chegamos com mais um Baú Sertanejo. Como é que tá aí, turma boa? A partir de agora tem Baú Sertanejo na sua comunicação, Diego Ferrari, com você, onde você estiver. Ó, um beijo pra você, tá bom? Tá ligado com a gente? Tá onde você estiver, sinta-se sempre à vontade pra gente tocar o seu som. Pra começarmos, já tem essa aqui. Aumenta o som, Baú Sertanejo! Já está no ar!
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5: Oi, gente! Finalzão de semana, show de bola, e você ligadinha com a gente. Bem-vindos, bem-vindas à melhor programação. 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
2: Mais um bloco diferenciado, sertanejo de qualidade, é o seu Hit Sertanejo, a melhor programação do sertão. Em alto volume, daqui a pouquinho o Johnny voltando com muito mais. Dá um break aí, uma faturada, já voltamos.
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4: E aí, me conte onde você está, na sua casa, no seu trabalho, na rodovia, me fale. Vamos chegando com mais um bloco, quero você comigo, aumentando o volume, plugado, sintonizado, conectado com o hit sertanejo. Johnny Crazy continua contigo com a melhor programação sertaneja.
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1: Hit Sertanejo, a sua melhor programação, hein? Que tal a sua top companhia no dia a dia, na sua primeiríssima? Daqui a pouquinho tô de volta trazendo mais um bloco. Segura aí!
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1: Tô de volta, Johnny, e o seu hit sertanejo, mais um bloco legal e a sua participação, vai rolar aqui a participação dele, dela, e você ligadinha com a primeiríssima no melhor programa sertanejo do Brasil, Hit Sertanejo, se liga!
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1: Oi, gente! Tudo bem? Nós estamos chegando aqui na nossa rádio preferida. Maravilha de programação, né, Chuchu? Hoje é sabadão. Eita, final de semana, como é bom, né? Sabadamos juntinhos aqui na nossa rádio hoje, dia 30 de maio de 2026. Eu quero convidar você para participar com a gente, porque tem horóscopo agora. A gente vai saber tudo que rola os astros aí pro nosso signo, né? Vamos lá então, bora! Começando! Alô, você de Aries! A convivência com a família pede mais atenção hoje, porque podem surgir alguns atritos, mas as coisas melhoram ao longo do dia. Então faça um esforço para equilibrar o serviço com as tarefas e obrigações em casa, tá, Ares? Se está só e ainda não conseguiu superar um amor do passado, há chance de reconciliação. Talvez seja preciso mais paciência para manter o ciúme sob controle, mas o romance segue numa boa, viu? Número de hoje, Ares, é o 22, a cor preto. Sabadô, Tourinho, sua habilidade para se comunicar e trocar ideias está a mil, o que pode ser muito útil para finalizar a tarefa pendente no trabalho. A vida amorosa se torna mais agitada, vocês dois podem dar um chega para lá na rotina? A amizade com benefício pode emplacar. Número de hoje é o 60, a cor azul claro. Geminiano, geminiana, a dica de hoje para vocês é o seguinte: você vai dar um show na hora de lidar com dinheiro, mas pode encontrar oportunidades lucrativas se seguir os seus instintos. A possessividade tem tudo para crescer no romance, então vale ter cautela para não exagerar, viu? Número de hoje é o 4, a cor cinza. E você de câncer? Pela manhã, seu jeito mais seguro e decidido pode fazer a diferença no trabalho, mas podem pintar alguns atritos com a concorrência. Depois, as estrelas enviam as melhores vibes para um passeio com a turma, viagem ou só um encontro para colocar a conversa em dia mesmo, viu? Tudo vai correr a mil maravilhas com o mozão e pode ter chuva de carinho e mimos no romance à noite. Que é isso, hein? Câncer, número da sorte hoje 59, a cor é o rosa. E assim, ponto final, terminamos o primeiro bloco. Daqui a pouco a gente volta e aí eu falo pra você de Leão, Virgem, Libra e Escorpião. Continue com a gente, até daqui a pouco.
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1: E está no ar essa programação que é top, que faz parte sim do seu sabadão. Tô falando do nosso programaço Sabadão VIP. Só as tops do pop tocando pra você aqui na nossa programação. Aquela mistura de músicas do nosso sabadão que combina com o nosso sabadão. Agora pra você no ar o nosso Sabadão VIP. Comigo, Douglas Santos, prometendo trazer pra você aquela mistura de músicas do seu sabadão. Então aumenta o volume, avisa todo mundo, avisa aí nas redes sociais também que o Sabadão VIP está no ar, no comando. Eu mesmo, seu locutor Douglas Santos. Sabadão no ar.
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0: Maravilha!
1: Que honra, né, gente? Está comemorando 50 anos de carreira de Mato Grosso e Matias, gente.
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9: Oi, gente, tudo bem, Chuchu? Oh, coisa boa, estamos de volta aqui na nossa rádio preferida, nessa maravilha de sabadão, né? Coisa boa demais, mais um final de semana, mais um FDS. Tá indo nessa aí e a gente tá junto com você com dicas astrais. Vamos continuar? Bora? Alô, você de Leão! O sábado tá agitado, a sua intuição vai tá tinindo, viu? Agir nos bastidores pode ser uma boa pedida pra dar conta de tudo que precisa fazer. Mas ó, deixe pra compartilhar as boas novas mais tarde, assim dá pra afastar os invejosos, ok? Falar menos e ouvir mais ajuda a manter a paz no romance hoje, Leão. Número da sorte é o 16, a cor é o vermelho. Você vai se preocupar mais com os outros e talvez se interesse por uma ação social, Virgem. A paquera reserva surpresas e um crush recente pode virar paixão no instante. Se você já tem relacionamento, olha, sair da rotina com o mozão ajuda a animar o relacionamento, viu? Vale viajar, passear ou marcar algo com os amigos, ok? Dica de ouro. Número de hoje, Virgem, é o 43. A cor é o lilás. Libra, amores! Sol e Marte garantem que você começa com um pique para cuidar de tudo que aparecer pela frente. Apesar disso, vale ter cuidado aí para não se envolver em tretas com os colegas ou com os concorrentes, né? A paquera vale dar uma caprichada na hora de se produzir, né? A relação tende a se firmar com o mozão, mas ó, fica sólida a partir de agora, viu? É, dica de hoje. Número da sorte pra você é o 4, a cor é o pink. Escorpião. E você de escorpião, sabadão, né, bebê? Você tá começando o final de semana com disposição pra sair por aí, dar uma volta, viajar, né? Mas se é preciso trabalhar primeiro, então bora lá redobrar o cuidado pra não se distrair com tanta facilidade. O romance ganha mais descontração. Na paquera, a chance de viver uma paixão à distância. Número de hoje pra você de escorpião é o 60, a cor verde. E assim, ponto final, terminamos mais um bloco. Daqui a pouco a gente vai voltar e aí finalizamos para você de Sagitário, Capricórnio, Aquário e Peixes, tá bom? Continue aqui na nossa Rádio Nota 1000 do Brasil, programação top hoje neste sabadão. Até daqui a pouco.
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3: Curtir esse som, tá chegando mais um sucesso pra você curtir ainda mais no seu Sabadão VIP. Aumenta o volume aí.
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0: SV! Priscila Senna, maravilhosa.
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2: Sabadão VIP tá top demais, mas a gente precisa dar aquele break, aquela pausa rapidão. 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
7: Oi, gente, nós estamos de volta aqui na nossa rádio maravilhosa. Hoje, sabadão. Ei, final de semana, hein? Gostoso demais estar aqui com vocês nesse dia tão especial. E ó, é hora de terminar o nosso horóscopo. Vamos lá? Alô, você de Sagitário. Sagitário. Mudanças em casa podem ser feitas logo cedo e você terá disposição para jogar fora tudo que não usa mais. No trabalho, a dica é manter os pés no chão e ligar as antenas para aproveitar novas oportunidades que podem cruzar o seu caminho. A paixão cresce com quem ama e ajuda a fazer as pazes se tiver acontecido alguma briga logo cedo, viu? Número de hoje, Sagita, é o 4, a cor verde esmeralda. Capricórnio. Tudo que for feito em sociedade tem mais chance de ter sucesso. Esse, na verdade, pode ser, né, o momento que esperava para conversar sobre uma parceria de trabalho. Um lance iniciado agora tem boas chances de se firmar, né? O romance também sai ganhando com as energias maravilhosas desse sábado. Mas a dica é controlar o ciúme, tá, Capricórnio? O número de hoje é o 15, a cor violeta. Aquário. Senhoras e senhores de Aquário, sábado, você terá que redobrar a atenção para cuidar das tarefas de rotina que devem exigir mais foco. É, mas ó, as coisas vão melhorar, você pode dar conta das obrigações com boas chances de encher o bolso, hein? Aí sim, né? Com tanta coisa acontecendo ao mesmo tempo, pode faltar energia da sua parte para se dedicar aos assuntos do coração. Mas ó, não jogue a toalha, viu? No vídeo de hoje, Aquário, é o 11, a cor azul royal. E você de peixes? Sol e Marte trocam likes e avisam que você conta com criatividade e habilidade para lidar com as coisas em tudo que fizer. Só não baixe a guarda logo cedo porque há risco de prejuízo se ficar confiando demais na sorte. Aproveite para dar uma sondada em alguns contatinhos, se você tiver solteiro ou solteira, caprichar no papo, jogar seu charme. É, agora, se já tem compromisso, tudo corre às mil maravilhas com quem ama. Número de hoje, peixes, é o 59, a cor verde. E assim, ponto final, né? Terminamos o nosso horóscopo prometendo voltar na segunda-feira aqui na nossa rádio. Gente, forte abraço, bom resto de final de semana. Juízo, hein, bebê? E até segunda. Tchau.
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2: É o programa mais top do seu rádio, comigo, Douglas Santos. Aumenta o volume que vem chegando sucesso pra você curtir aqui no seu Sabadão VIP. As melhores da semana pra você curtir.
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6: É o Super Hits que está começando. Eu sou o Romão Oliveira e vou te acompanhar com as melhores músicas. Sabe o que eu desejo para você? Um ótimo fim de semana. E eu quero que você fique comigo no Super Hits. Posso contar com isso? Então bora lá!

0: Marcelo Melo nos teclados, direto de patrocínio. Quem curtiu faz barulho nesse lugar.
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0: Pessoal, vou dar uma paradinha na programação, vamos ouvir as mensagens dos nossos parceiros, mas é super rápido e eu já volto com muito mais música. Já já estamos de volta, não saia daí. 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
0: 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Legal, tivemos as mensagens dos nossos parceiros de programação e já estamos de volta com muito mais música.

0: Eu vou continuar ferrando com todo mundo, viu?
1: Puxa aí.
0: Um, dois, três, quatro.

0: Aqui os intervalos são sempre muito rápidos, então não saia daí, é rapidinho e a gente volta com muito mais música. Até já!
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0: Oi, eu falei que era rapidinho, já estamos de volta e agora tem mais sucesso na melhor programação do seu rádio. Escuta essa aí.

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1: Você deve estar se perguntando.

0: Tá na hora do intervalo, mas é super rápido. É, aqui a gente gosta de ouvir mais música. Então fique por aí porque eu já volto trazendo mais sucesso. Até já. 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
0: Muito bem, já estamos de volta aqui na sua rádio com a melhor programação. Foi um intervalo super rápido e já trazemos mais sucessos para você. 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

0: Isso é moda!
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0: Tá na hora do intervalo, mas é sempre muito rápido. É o tempo de você tomar uma aguinha, um cafezinho, e a gente já volta com muito mais música e na melhor programação, é claro, né? Não saia daí, eu já volto. 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
0: 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Deu tempo de tomar aquela aguinha? Muito bem, já estamos de volta com a nossa programação e eu sei que você vai adorar mais essa parte, com grandes sucessos aqui na sua rádio.

0: Aqui os intervalos são sempre muito rápidos, então não saia daí, é rapidinho e a gente volta com muito mais música. Até já! 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
0: 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Oi, eu falei que era rapidinho, já estamos de volta e agora tem mais sucesso na melhor programação do seu rádio. Escuta essa aí. É.

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5: Tá na hora do intervalo, mas é sempre muito rápido. É o tempo de você tomar uma aguinha, um cafezinho, e a gente já volta com muito mais música e na melhor programação, é claro, né? Não saia daí, eu já volto.
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5: Legal, tivemos as mensagens dos nossos parceiros de programação e já estamos de volta com muito mais música.

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2: Pessoal, vou dar uma paradinha na programação, vamos ouvir as mensagens dos nossos parceiros, mas é super rápido e eu já volto com muito mais música. Já já estamos de volta, não saia daí!
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2: Legal, tivemos as mensagens dos nossos parceiros de programação e já estamos de volta com muito mais música.
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0: quando começa é uma delícia, né? Aquela sensação de que vamos passar muitas horas juntos, ouvindo as melhores músicas, mas chega no final, dá uma peninha, não dá? Mas fique tranquilo, a gente vai se encontrar de novo aqui, nessa estação, nesse canal, com as melhores músicas. 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Valeu, fui!
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0: É o Super Hits que está começando. Eu sou o Ronan Oliveira e vou te acompanhar com as melhores músicas. Sabe o que eu desejo para você? Um ótimo fim de semana. E eu quero que você fique comigo no Super Hits. Posso contar com isso? Então bora lá!

0: meio-dia e 59 minutos.
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4: Você sabia que a ave mais lenta do mundo é a becada americana? Ela voa a uma velocidade de apenas 8 km por hora.
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9: Vamos que vamos. Está chegando mais um Top Brasil. Muita nostalgia no ar a partir de agora. Uma hora de muita música boa, com um jeito especial. Espero que seu fim de semana esteja tudo tranquilo, alegre e divertido. Vem comigo. Sejam bem-vindos ao Top Brasil. As melhores de todos os tempos.
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7: Você sabia que a ave mais veloz em terra firme é o avestruz? É, ele atinge 80 km por hora se resolver dar uma corridinha.
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1: Sucesso atrás de sucesso aqui no Top Brasil. É nostalgia pura no ar. A gente volta daqui a pouco com mais pra você. Segura aí.
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5: Você sabe quantas vértebras contém o pescoço de uma girafa? Apesar da girafa ter o pescoço mais longo de todos os animais, o número de vértebras, 7, é absolutamente idêntico ao de todos os outros. Simplesmente estão dispostos mais distantes uns dos outros.
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1: Top Brasil é bom demais. Voltamos depois do intervalo com mais um super bloco pra você.
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6: Você sabe o que é pupunha? Calma, é o fruto de uma palmeira da Amazônia, a pupunheira. Ele é grande, com polpa branca e alto valor nutritivo. Vai uma pupunha e...
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4: 14 horas e 16 minutos.
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1: 15 horas e 34 minutos.
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3: Fala aí, turma! Fim de semana chegou e você tá comigo aqui na sua rádio preferida, curtindo as 15 mais tocadas, hein? Fim de semana mais gostoso com as 15 melhores da sua programação. Vem com a gente, eu sou Ricardo Oliveira e tô com você a

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0: Vamos pro intervalo? Boas dicas pra você aí, já já a gente tá de volta aqui na sua rádio preferida.
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0: Voltamos aqui na sua rádio preferida. Obrigado pela companhia, o carinho, a audiência, viu? Você que está acompanhando a programação da sua rádio, são as 15 melhores. Aumenta o volume e vem.

0: vamos encerrando a edição do seu fim de semana, das mais tocadas aqui na programação da sua rádio, viu? As 15 melhores pra você, o melhor ouvinte do mundo. Obrigado de verdade pela audiência e companhia. A gente se fala, tchau, tchau.
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0: Fala aí, turma! Fim de semana chegou e você tá comigo aqui na sua rádio preferida, curtindo as 15 mais tocadas, hein? Fim de semana mais gostoso com as 15 melhores da sua programação. Vem com a gente, eu sou Ricardo Oliveira e tô com você a partir de agora.
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1: Oi, pra você eu desejo tudo de bom. Começando agora mais um Vibe Mix com a minha apresentação, locutora Patrícia Vieira. Vamos curtir o melhor do pop internacional? Vibe Mix está no ar, vem comigo.
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1: Você está curtindo o nosso Vibe Mix. Já já eu volto trazendo pra você muito mais sucessos. Não saia daí.
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1: Voltei trazendo mais músicas pra você aqui na nossa programação. Que bom é te fazer companhia levando o melhor do pop internacional. Aumenta o sonho e vem curtir. Vibe Mix continua.
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1: Você curtiu mais um bloco de grandes sucessos da programação do Vibe Mix. Em instantes eu volto com mais, não perca.
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1: Voltei trazendo mais músicas pra você aqui na programação do nosso Vibe Mix. Aumenta o som que este bloco tá, ó, bom demais.
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2: Vibe Mix toca pra você sempre o melhor do pop internacional. Já já eu volto com muito mais, não saia daí.
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2: A programação mais gostosa do seu rádio já está de volta. É o nosso Vibe Mix e agora tem mais.
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3: 20 horas e 25 minutos.
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